0: Aqui está Nina Gilo, no estúdio tu. Não hesitei a resolver se o formato da planeta do programa não pôs o olhar nesse ponto de tempo. Não, a coisa até ficou-se, que a defesa não está. Deixa eu gastar nas mãos.
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